espaço de tensos e inapropriados. Encolho a partida. Temem. Em períodos, invólucros de pedaços. Mas, mal.